Dende África, dende as pistas de baile, en estes primeiros minutos da música da tua vida de Radio Voz desta fin de semana africana. Lembrando agora a FR David con Sahara Night.

Johnny Clegg e Sabuca. Estamos de novo en Marrakech. Facémolo con Crosby, Stills and Nash, este Marrakech Express.

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